0: Isso é da Tolantina.
1: Como é que tu loi já nasce bola aí, mano? 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